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1: Horas.
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0: 8 horas.
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0: 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Olá, bom dia, uma excelente sexta-feira com a sua Rádio Pax. Começa aqui esta grande manhã. 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

0: Associação Portuguesa de Apoio à Vítima considera que foi dado um passo significativo com o anúncio de que o financiamento das associações que integram a Rede Nacional de Apoio à Vítima de Violência Doméstica será feito a partir do próximo ano pelo Orçamento de Estado. A Ministra da Cultura, Juventude e Desporto esteve reunida com representantes de 16 organizações e prometeu assegurar a continuidade do financiamento até ao final do ano através de anúncios da Comissão para a Cidadania e Igualdade de Género. Já no próximo ano será o Orçamento de Estado, também através daquela entidade, a suportar os custos destas respostas.
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preços da habitação em Portugal aumentaram 18% no primeiro trimestre de 2026 em termos homólogos. O ritmo de subida abrandou pela primeira vez desde o segundo trimestre de 2024. As casas continuam a ficar mais caras, mas o mercado está a dar os primeiros sinais de mudança. 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
1: O governo quer levar produtos do Alentejo a um mercado com 255 milhões de consumidores. Alentejo entre as regiões sob vigilância. DGS larga vacina a todos os bebés contra vírus respiratório. Artes e cultura de mãos dadas a partir de hoje em Almodóvar. Vidigueira recebe a primeira edição da Semana do Empreendedorismo. São algumas das notícias com desenvolvimento já a seguir.
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1: O Alqueva e a produção agrícola do Alentejo estiveram no centro de uma estratégia para reforçar as exportações portuguesas. O ministro da Agricultura, José Manuel Fernandes, defendeu que o Paquistão representa uma oportunidade de crescimento para os produtos agroalimentares nacionais, destacando o potencial de um mercado com cerca de 255 milhões de habitantes. As declarações foram feitas durante uma visita ao Esporão, no Alentejo, onde o governante recebeu o ministro da Segurança Alimentar Nacional e Pesquisa do Paquistão. José Manuel Fernandes reconheceu que as exportações portuguesas para aquele país continuam a ser reduzidas, rondando os 4 milhões de euros por ano nos setores da agricultura, mar e floresta, enquanto as importações provenientes do Paquistão atingem cerca de 15 milhões de euros. O Alentejo está entre as regiões onde a Direção-Geral da Saúde acompanha com maior atenção alguns sinais de hesitação vacinal. Ainda assim, a DGS garante que a confiança nas vacinas continua elevada e anuncia uma importante novidade. A partir da próxima campanha, todos os bebés até um ano de idade passarão a ser abrangidos pela vacina contra o vírus sincicial respiratório. O anúncio foi feito pelo subdiretor da DGS, André Peralta Santos, que explicou que deixa de existir a limitação que excluía alguns bebés nascidos em determinados meses do ano. Apesar de reconhecer alguns focos de hesitação vacinal no Alentejo, Algarve e Grande Lisboa, a Direção-Geral da Saúde sublinha que estes casos são pontuais e destaca o papel dos médicos e enfermeiros de família no esclarecimento das dúvidas dos pais. A FACAL, Feira de Artes e Cultura de Almodóvar, arranca hoje no Complexo Multiusos das Eiras. A iniciativa é da Câmara de Almodóvar, que promete 3 dias de grande animação cultural, musical e institucional, com uma programação diversificada dirigida a todas as idades. Do ponto de vista político, esta sexta-feira fica marcada pela visita do secretário de Estado das Florestas, Rui Ladeira. No plano musical, o palco principal recebe, mais logo às 23 horas, Nininho Vaz Maia. A FACAL afirma-se, segundo a autarquia, como um dos principais momentos de promoção cultural e económica do concelho. José Tadeu Freitas, presidente da Câmara de Almodóvar, espera uma grande FACAL. O certame conta receber milhares de visitantes.
2: As expectativas são muito grandes. São muito grandes porque a FACAL tem tantas vertentes e já tem uma história tão grande que nos permite dizer que as pessoas vão acolher e vão vir cá, vão nos visitar Almodóvar e vão experimentar os nossos alimentos, experimentar as nossas gentes. Os almodovarenses espalhados por esse país também voltam nestes fins de semana sempre para estar com amigos e fazer a festa, e é isso que nós pretendemos. Por um lado, fazer a festa e, por outro lado, conseguir a dimensão da divulgação do concelho, porque é sempre nessa vertente que se fazem estes investimentos públicos. Portanto, é um investimento público de grande monta e que, naturalmente, terá que ter depois um resultado a médio e longo prazo. O cartaz é bom, os expositores são bons, a forma como vai estar montada é diferente e é ainda melhor, e vamos, com certeza, conseguir acolher os nossos visitantes e dar-lhe o melhor que nós sabemos dar.
1: A FACAL prolonga-se até ao próximo domingo. O Conselho de Vidigueira vai receber entre esta sexta-feira, dia 3, e o próximo dia 10 de julho, a primeira edição da Semana do Empreendedorismo, uma iniciativa que pretende impulsionar a economia local e promover novas oportunidades de investimento e desenvolvimento. O arranque do programa fica marcado pela assinatura de um protocolo de cooperação entre o município de Vidigueira e o NERB Aebal, reforçando a colaboração entre a autarquia e a Associação Empresarial do Baixo Alentejo e Litoral na dinamização do tecido económico da região. Ao longo de uma semana, as várias freguesias do concelho acolhem sessões dedicadas a temas estratégicos como o turismo associado ao Rio Guadiana, a sustentabilidade da produção de azeite, a tradição vitivinícola de Vila de Frades e a inovação como motor de crescimento. Com este programa, o município pretende valorizar os recursos locais, estimular o espírito empreendedor e criar novas oportunidades para empresas, investidores e comunidade, afirmando Vidigueira como um território de inovação, tradição e futuro. O Alentejo 2030 tem abertas candidaturas a projetos que promovam a gestão sustentável da água e a conservação dos recursos hídricos. O programa regional disponibiliza 1 milhão de euros para reforço do conhecimento e da capacidade de resposta face aos desafios crescentes associados à escassez de água e às alterações climáticas. São financiadas ações que contribuam para uma gestão equilibrada entre a oferta e a procura de água, o aumento da eficiência no uso dos recursos hídricos, a melhoria do estado das massas de água e o reforço do conhecimento sobre as disponibilidades hídricas atuais e futuras. Podem candidatar-se entidades da administração local, bem como outras da administração pública, com competências nas áreas dos recursos hídricos. Os diretores das 4 escolas superiores do Instituto Politécnico de Beja, IP Beja, já estão em funções. Alexandra Telo Tomás é a diretora da Escola Superior Agrária. Paulo Paixão é o diretor da Escola Superior de Educação. José Pires dos Reis é o diretor da Escola Superior de Tecnologia e de Gestão. E Rogério Ferrinho Ferreira é o diretor da Escola Superior de Saúde. O Politécnico lembra, em nota enviada às redações, que os diretores das escolas superiores assumem responsabilidades de representação, coordenação académica e gestão das respectivas unidades orgânicas, desempenhando um papel determinante na prosecução da missão institucional do IPBEJA. A pequena aldeia de Ado Pinto, no concelho de Serpa, recebe a partir desta sexta-feira o L160, um evento de resistência que promete atrair centenas de participantes e visitantes ao longo de todo o fim de semana. A iniciativa transforma esta localidade do interior baixo alentejano num verdadeiro centro de competição, superação e convívio, reunindo atletas vindos de vários pontos do país para enfrentar um dos desafios físicos mais exigentes. Mais do que uma prova desportiva, o L160 afirma-se como um exemplo da capacidade de dinamização do interior, envolvendo a comunidade local na organização e mostrando que pequenas aldeias conseguem acolher eventos de grande dimensão. A Câmara Municipal de Barrancos decidiu criar uma isenção temporária do pagamento de taxas relativas às esplanadas e toldos pelo período de 1 ano, aplicável a todos os comerciantes daquele concelho. A autarquia diz que a medida excepcional responde às necessidades dos comerciantes face ao aumento do custo de vida e ao agravamento generalizado dos preços dos produtos e dos serviços, impulsionado pela conjuntura geopolítica e económica internacional. E fica assim concluído mais um serviço informativo na Rádio Pax, em especial para si que nos acompanha. Deixo os votos de uma ótima sexta-feira.
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3: O Governo está a trabalhar num projeto legislativo para regular a telemedicina, anúncio feito pelo Ministro da Saúde, considerando que o regulador da saúde só pode intervir com legislação para garantir a qualidade dos cuidados prestados. Ana Paula Martins explicou que o projeto não pode ser feito sem a colaboração das ordens profissionais, em algumas matérias, com a auscultação dos próprios sindicatos.
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0: horas. 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

0: A restauração diz que está em modo de sobrevivência e pede apoio ao governo e autarquias para enfrentar o verão incerto. Quebra na procura e subida dos custos está a ameaçar negócios. O setor diz que encerramentos vão aumentar se não forem dadas respostas. A associação pede aos municípios que revertam taxas turísticas para apoiar a promoção dos negócios locais.
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0: Portugal está a desenvolver um programa de inteligência artificial chamado Amália. Gonçalo Saraiva Matias, ministro adjunto e da Reforma do Estado, falou sobre este modelo de IA.
1: O modelo de linguagem em português estará pronto e será apresentado em julho e, portanto, também é ele próprio um instrumento de utilização de inteligência artificial na administração pública. E estivemos à procura nos vários ministérios e nos vários departamentos de casos de uso em que podemos trazer inteligência artificial para a administração pública, para gerir melhor os recursos na saúde, por exemplo, para gerir melhor os recursos em várias áreas, para poder acelerar procedimentos de decisão, de licenciamento, de contratação pública e, portanto, olhar para a forma como podemos utilizar a inteligência artificial para acelerar e melhorar a qualidade dos serviços públicos.
0: Portugal também apostado na inteligência artificial.
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1: Governo quer levar produtos do Alentejo a um mercado com 255 milhões de consumidores. Alentejo entre as regiões sob vigilância. DGS alarga vacina a todos os bebés contra vírus respiratório. Artes e cultura de mãos dadas a partir de hoje em Almodóvar. Vidigueira recebe a primeira edição da Semana do Empreendedorismo. São algumas das notícias com desenvolvimento já a seguir.
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1: O Alqueva e a produção agrícola do Alentejo estiveram no centro de uma estratégia para reforçar as exportações portuguesas. O ministro da Agricultura, José Manuel Fernandes, defendeu que o Paquistão representa uma oportunidade de crescimento para os produtos agroalimentares nacionais, destacando o potencial de um mercado com cerca de 255 milhões de habitantes. As declarações foram feitas durante uma visita ao Esporão, no Alentejo, onde o governante recebeu o ministro da Segurança Alimentar Nacional e Pesquisa do Paquistão. José Manuel Fernandes reconheceu que as exportações portuguesas para aquele país continuam a ser reduzidas, rondando os 4 milhões de euros por ano nos setores da agricultura, mar e floresta, enquanto as importações provenientes do Paquistão atingem cerca de 15 milhões de euros. O Alentejo está entre as regiões onde a Direção-Geral da Saúde acompanha com maior atenção alguns sinais de hesitação vacinal. Ainda assim, a DGS garante que a confiança nas vacinas continua elevada e anuncia uma importante novidade. A partir da próxima campanha, todos os bebés até um ano de idade passarão a ser abrangidos pela vacina contra o vírus sincicial respiratório. O anúncio foi feito pelo subdiretor da DGS, André Peralta Santos, que explicou que deixa de existir a limitação que excluía alguns bebés nascidos em determinados meses do ano. Apesar de reconhecer alguns focos de hesitação vacinal no Alentejo, Algarve e Grande Lisboa, a Direção-Geral da Saúde sublinha que estes casos são pontuais e destaca o papel dos médicos e enfermeiros de família no esclarecimento das dúvidas dos pais. A FACAL, Feira de Artes e Cultura de Almodóvar, arranca hoje no Complexo Multiusos das Eiras. A iniciativa é da Câmara de Almodóvar, que promete 3 dias de grande animação cultural, musical e institucional, com uma programação diversificada dirigida a todas as idades. Do ponto de vista político, esta sexta-feira fica marcada pela visita do secretário de Estado das Florestas, Rui Ladeira. No plano musical, o palco principal recebe, mas logo às 23 horas, Nininho Vaz Maia. A FACAL afirma-se, segundo a autarquia, como um dos principais momentos de promoção cultural e económica do concelho. José Tadeu Freitas, presidente da Câmara de Almodóvar, espera uma grande FACAL. O certame conta receber milhares de visitantes.
2: As expectativas são muito grandes. São muito grandes porque a FACAL tem tantas vertentes e já tem uma história tão grande que nos permite dizer que as pessoas vão acolher e vão vir cá, vão nos visitar Almodóvar e vão experimentar os nossos alimentos, experimentar as nossas gentes. Os almodovarenses espalhados por esse país também voltam nestes fins de semana sempre para estar com amigos e fazer a festa, e é isso que nós pretendemos. Por um lado, fazer a festa e, por outro lado, conseguir a dimensão da divulgação do concelho, porque é sempre nessa vertente que se fazem estes investimentos públicos. Portanto, é um investimento público de grande monta e que, naturalmente, terá que ter depois um resultado a médio e longo prazo. O cartaz é bom, os expositores são bons, a forma como vai estar montada é diferente e é ainda melhor, e vamos, com certeza, conseguir acolher os nossos visitantes e dar-lhe o melhor que nós sabemos dar.
1: A FACAL prolonga-se até ao próximo domingo. O Conselho de Vidigueira vai receber entre esta sexta-feira, dia 3, e o próximo dia 10 de julho, a primeira edição da Semana do Empreendedorismo, uma iniciativa que pretende impulsionar a economia local e promover novas oportunidades de investimento e desenvolvimento. O arranque do programa fica marcado pela assinatura de um protocolo de cooperação entre o município de Vidigueira e o Nerba Aibal, reforçando a colaboração entre a autarquia e a Associação Empresarial do Baixo Alentejo e Litoral na dinamização do tecido económico da região. Ao longo de uma semana, as várias freguesias do concelho acolhem sessões dedicadas a temas estratégicos como o turismo associado ao Rio Guadiana, a sustentabilidade da produção de azeite, a tradição vitivinícola de Vila de Frades e a inovação como motor de crescimento. Com este programa, o município pretende valorizar os recursos locais, estimular o espírito empreendedor e criar novas oportunidades para empresas, investidores e comunidade, afirmando Vidigueira como um território de inovação, tradição e futuro. O Alentejo 2030 tem abertas candidaturas a projetos que promovam a gestão sustentável da água e a conservação dos recursos hídricos. O programa regional disponibiliza 1 milhão de euros para reforço do conhecimento e da capacidade de resposta face aos desafios crescentes associados à escassez de água e às alterações climáticas. São financiadas ações que contribuam para uma gestão equilibrada entre a oferta e a procura de água, o aumento da eficiência no uso dos recursos hídricos, a melhoria do estado das massas de água e o reforço do conhecimento sobre as disponibilidades hídricas atuais e futuras. Podem candidatar-se entidades da administração local, bem como outras da administração pública, com competências nas áreas dos recursos hídricos. Os diretores das 4 escolas superiores do Instituto Politécnico de Beja, IP Beja, já estão em funções. Alexandra Telo Tomás é a diretora da Escola Superior Agrária, Paulo Paixão é o diretor da Escola Superior de Educação, José Pires dos Reis é o diretor da Escola Superior de Tecnologia e de Gestão e Rogério Ferrinho Ferreira é o diretor da Escola Superior de Saúde. O Politécnico lembra, em nota enviada às redações, que os diretores das escolas superiores assumem responsabilidades de representação, coordenação académica e gestão das respectivas unidades orgânicas, desempenhando um papel determinante na prosecução da missão institucional do IP Beja. A pequena aldeia de Ado Pinto, no concelho de Serpa, recebe a partir desta sexta-feira o L160, um evento de resistência que promete atrair centenas de participantes e visitantes ao longo de todo o fim de semana. A iniciativa transforma esta localidade do interior baixo alentejano num verdadeiro centro de competição, superação e convívio, reunindo atletas vindos de vários pontos do país para enfrentar um dos desafios físicos mais exigentes. Mais do que uma prova desportiva, o L160 afirma-se como um exemplo da capacidade de dinamização do interior, envolvendo a comunidade local na organização e mostrando que pequenas aldeias conseguem acolher eventos de grande dimensão. A Câmara Municipal de Barrancos decidiu criar uma isenção temporária do pagamento de taxas relativas às esplanadas e toldos pelo período de 1 ano, aplicável a todos os comerciantes daquele concelho. A autarquia diz que a medida excepcional responde às necessidades dos comerciantes face ao aumento do custo de vida e ao agravamento generalizado dos preços dos produtos e dos serviços, impulsionado pela conjuntura geopolítica e económica internacional. E fica assim concluído mais um serviço informativo na Rádio Pax, em especial para si que nos acompanha. Deixo os votos de uma ótima sexta-feira.
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3: A entidade gestora garante que não há fins lucrativos no que diz respeito ao programa Volta. O valor da caução correspondente às embalagens não devolvidas pelos consumidores ao sistema de depósito e reembolso reverte para o próprio sistema, cuja entidade gestora não tem fins lucrativos. Quanto ao valor dos talões de reembolso emitidos pelos pontos Volta, que não sejam reclamados pelos consumidores durante o período de validade de um ano que possuem, terá de ficar durante 3 anos no balanço e só depois desse período poderá ser reinvestido no sistema.

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3: Como prometido, cá estamos então para o terceiro painel desta manhã de sexta-feira.
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0: A principal preocupação da atual onda de calor não é a possibilidade de bater recordes históricos de temperatura, mas sim a sua duração e persistência.
1: Neste momento, não estamos a pensar que vão ser batidos máximos históricos, porque a temperatura, de facto, vai, por exemplo, no Alentejo, vai ficar a rondar os 42, 43 graus. Pontualmente poderá subir mais de 43 em alguns locais na parte mais interior dos distritos do Alentejo. O problema aqui é a persistência de valores de temperatura máxima elevada.
0: Dias e noites extremamente quentes vão atingir zonas pouco habituadas a ter tanto calor. Olá, bom dia. A Federação Portuguesa de Dadores Benévolos de Sangue apelou à dádiva, lembrando que no verão é sempre mais baixa e que os níveis de alguns tipos de sangue já estão abaixo do desejável. Os dados divulgados indicam a necessidade de doação imediata para as reservas do Instituto Português do Sangue e a transplantação de tipo sangue A positivo e AB negativo. Para o sangue B negativo e O positivo, há reservas para um ou dois dias e para sangue A positivo, B mais e O negativo, tem para 3 a 5 dias. Amanhã vamos ter um dia sem nuvens, vai ser assim o fim de semana, com temperaturas um pouco acima dos 40 graus.

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0: apresentação de um manifesto abriu simbolicamente a celebração do centenário de nascimento do músico José Afonso, marcado para 2029, antevendo-se uma comemoração com um cunho popular forte, revelou a Associação José Afonso.
1: Esse caráter popular, esse caráter, no fundo, de que o próprio José Afonso tanto gostava, que era o de se movimentar nesses meios populares, não é?
0: O manifesto 100 anos de José Afonso é assinado por mais de uma centena de personalidades portuguesas da música, cinema, teatro, jornalismo, investigação e sociedade civil.
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O Governo aprovou em Conselho de Ministros o novo decreto-lei de efetivos que dá às Forças Armadas capacidade para recrutar até perto de 31 mil militares, anúncio feito pelo Ministro da Defesa Nacional.

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0: Algo velho, algo novo, algo emprestado. Híbrido entre documentário e ficção, esta coprodução entre a Argentina, a Espanha e Portugal acompanha a família Felpeto, que vive nos arredores de Buenos Aires e que há décadas mantém um negócio clandestino de apostas. Após a morte do patriarca, Alejandra e Maribel, mãe e filha, tentam manter o negócio de pé. Mas as coisas complicam-se quando a polícia começa a entrar no bairro para encontrar negócios ilícitos e segredos familiares já muito guardados vêm à superfície.
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0: horas.
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1: O governo quer levar produtos do Alentejo a um mercado com 255 milhões de consumidores. Alentejo entre as regiões sob vigilância. DGS larga vacina a todos os bebés contra vírus respiratório. Artes e cultura de mãos dadas a partir de hoje em Almodóvar. Vidigueira recebe a primeira edição da Semana do Empreendedorismo. São algumas das notícias com desenvolvimento já a seguir.
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1: O Alqueva e a produção agrícola do Alentejo estiveram no centro de uma estratégia para reforçar as exportações portuguesas. O ministro da Agricultura, José Manuel Fernandes, defendeu que o Paquistão representa uma oportunidade de crescimento para os produtos agroalimentares nacionais, destacando o potencial de um mercado com cerca de 255 milhões de habitantes. As declarações foram feitas durante uma visita ao Esporão, no Alentejo, onde o governante recebeu o ministro da Segurança Alimentar Nacional e Pesquisa do Paquistão. José Manuel Fernandes reconheceu que as exportações portuguesas para aquele país continuam a ser reduzidas, rondando os 4 milhões de euros por ano nos setores da agricultura, mar e floresta, enquanto as importações provenientes do Paquistão atingem cerca de 15 milhões de euros. O Alentejo está entre as regiões onde a Direção-Geral da Saúde acompanha com maior atenção alguns sinais de hesitação vacinal. Ainda assim, a DGS garante que a confiança nas vacinas continua elevada e anuncia uma importante novidade. A partir da próxima campanha, todos os bebés até um ano de idade passarão a ser abrangidos pela vacina contra o vírus sincicial respiratório. O anúncio foi feito pelo subdiretor da DGS, André Peralta Santos, que explicou que deixa de existir a limitação que excluía alguns bebés nascidos em determinados meses do ano. Apesar de reconhecer alguns focos de hesitação vacinal no Alentejo, Algarve e Grande Lisboa, a Direção-Geral da Saúde sublinha que estes casos são pontuais e destaca o papel dos médicos e enfermeiros de família no esclarecimento das dúvidas dos pais. A FACAL, Feira de Artes e Cultura de Almodóvar, arranca hoje no Complexo Multiusos das Eiras. A iniciativa é da Câmara de Almodóvar, que promete 3 dias de grande animação cultural, musical e institucional, com uma programação diversificada dirigida a todas as idades. Do ponto de vista político, esta sexta-feira fica marcada pela visita do secretário de Estado das Florestas, Rui Ladeira. No plano musical, o palco principal recebe, mas logo às 23 horas, Nininho Vaz Maia. A FACAL afirma-se, segundo a autarquia, como um dos principais momentos de promoção cultural e económica do concelho. José Tadeu Freitas, presidente da Câmara de Almodóvar, espera uma grande FACAL. O certame conta receber milhares de visitantes.
2: As expectativas são muito grandes. São muito grandes porque a FACAL tem tantas vertentes e já tem uma história tão grande que nos permite dizer que as pessoas vão acolher e vão vir cá, vão nos visitar Almodóvar e vão experimentar os nossos alimentos, experimentar as nossas gentes. Os almodovarenses espalhados por esse país também voltam nestes fins de semana sempre para estar com amigos e fazer a festa, e é isso que nós pretendemos. Por um lado, fazer a festa e, por outro lado, conseguir a dimensão da divulgação do concelho, porque é sempre nessa vertente que se fazem estes investimentos públicos. Portanto, é um investimento público de grande monta e que, naturalmente, terá que ter depois um resultado a médio e longo prazo. O cartaz é bom, os expositores são bons, a forma como vai estar montada é diferente e é ainda melhor, e vamos, com certeza, conseguir acolher os nossos visitantes e dar-lhe o melhor que nós sabemos dar.
1: A FACAL prolonga-se até ao próximo domingo. O Conselho de Vidigueira vai receber entre esta sexta-feira, dia 3, e o próximo dia 10 de julho, a primeira edição da Semana do Empreendedorismo, uma iniciativa que pretende impulsionar a economia local e promover novas oportunidades de investimento e desenvolvimento. O arranque do programa fica marcado pela assinatura de um protocolo de cooperação entre o município de Vidigueira e o NERBA Aibal, reforçando a colaboração entre a autarquia e a Associação Empresarial do Baixo Alentejo e Litoral na dinamização do tecido económico da região. Ao longo de uma semana, as várias freguesias do concelho acolhem sessões dedicadas a temas estratégicos como o turismo associado ao Rio Guadiana, a sustentabilidade da produção de azeite, a tradição vitivinícola de Vila de Frades e a inovação como motor de crescimento. Com este programa, o município pretende valorizar os recursos locais, estimular o espírito empreendedor e criar novas oportunidades para empresas, investidores e comunidade, afirmando Vidigueira como um território de inovação, tradição e futuro. O Alentejo 2030 tem abertas candidaturas a projetos que promovam a gestão sustentável da água e a conservação dos recursos hídricos. O programa regional disponibiliza 1 milhão de euros para reforço do conhecimento e da capacidade de resposta face aos desafios crescentes associados à escassez de água e às alterações climáticas. São financiadas ações que contribuam para uma gestão equilibrada entre a oferta e a procura de água, o aumento da eficiência no uso dos recursos hídricos, a melhoria do estado das massas de água e o reforço do conhecimento sobre as disponibilidades hídricas atuais e futuras. Podem candidatar-se entidades da administração local, bem como outras da administração pública, com competências nas áreas dos recursos hídricos. Os diretores das 4 escolas superiores do Instituto Politécnico de Beja, IP Beja, já estão em funções. Alexandra Telo Tomás é a diretora da Escola Superior Agrária, Paulo Paixão é o diretor da Escola Superior de Educação, José Pires dos Reis é o diretor da Escola Superior de Tecnologia e de Gestão e Rogério Ferrinho Ferreira é o diretor da Escola Superior de Saúde. O Politécnico lembra, em nota enviada às redações, que os diretores das escolas superiores assumem responsabilidades de representação, coordenação académica e gestão das respectivas unidades orgânicas, desempenhando um papel determinante na prosecução da missão institucional do IPBEJA. A pequena aldeia de Ado Pinto, no concelho de Serpa, recebe a partir desta sexta-feira o L160, um evento de resistência que promete atrair centenas de participantes e visitantes ao longo de todo o fim de semana. A iniciativa transforma esta localidade do interior baixo alentejano num verdadeiro centro de competição, superação e convívio, reunindo atletas vindos de vários pontos do país para enfrentar um dos desafios físicos mais exigentes. Mais do que uma prova desportiva, o L160 afirma-se como um exemplo da capacidade de dinamização do interior, envolvendo a comunidade local na organização e mostrando que pequenas aldeias conseguem acolher eventos de grande dimensão. A Câmara Municipal de Barrancos decidiu criar uma isenção temporária do pagamento de taxas relativas às esplanadas e toldos pelo período de 1 ano, aplicável a todos os comerciantes daquele concelho. A autarquia diz que a medida excepcional responde às necessidades dos comerciantes face ao aumento do custo de vida e ao agravamento generalizado dos preços dos produtos e dos serviços, impulsionado pela conjuntura geopolítica e económica internacional. E fica assim concluído mais um serviço informativo na Rádio Pax, em especial para si que nos acompanha. Deixo os votos de uma ótima sexta-feira.
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0: 13 horas.
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0: 14 horas. 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

0: 15 horas.
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Preocupados com a nova proposta de reformulação do regime jurídico da rede de ensino português no estrangeiro, mais de 400 artistas intelectuais pedem ao governo que defenda o mais valioso ativo da diplomacia cultural.

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0: 16 horas.
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0: 7 horas.
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2: Governo quer levar produtos do Alentejo a um mercado com 255 milhões de consumidores. Alentejo entre as regiões sob vigilância. DGS larga vacina a todos os bebés contra vírus respiratório. Artes e cultura de mãos dadas a partir de hoje em Almodóvar. Vidigueira recebe a primeira edição da Semana do Empreendedorismo. São algumas das notícias com desenvolvimento já a seguir.
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2: O Alqueva e a produção agrícola do Alentejo estiveram no centro de uma estratégia para reforçar as exportações portuguesas. O ministro da Agricultura, José Manuel Fernandes, defendeu que o Paquistão representa uma oportunidade de crescimento para os produtos agroalimentares nacionais, destacando o potencial de um mercado com cerca de 255 milhões de habitantes. As declarações foram feitas durante uma visita ao Esporão, no Alentejo, onde o governante recebeu o ministro da Segurança Alimentar Nacional e Pesquisa do Paquistão. José Manuel Fernandes reconheceu que as exportações portuguesas para aquele país continuam a ser reduzidas, rondando os 4 milhões de euros por ano nos setores da agricultura, mar e floresta, enquanto as importações provenientes do Paquistão atingem cerca de 15 milhões de euros. O Alentejo está entre as regiões onde a Direção-Geral da Saúde acompanha com maior atenção alguns sinais de hesitação vacinal. Ainda assim, a DGS garante que a confiança nas vacinas continua elevada e anuncia uma importante novidade. A partir da próxima campanha, todos os bebés até um ano de idade passarão a ser abrangidos pela vacina contra o vírus sincicial respiratório. O anúncio foi feito pelo subdiretor da DGS, André Peralta Santos, que explicou que deixa de existir a limitação que excluía alguns bebés nascidos em determinados meses do ano. Apesar de reconhecer alguns focos de hesitação vacinal no Alentejo, Algarve e Grande Lisboa, a Direção-Geral da Saúde sublinha que estes casos são pontuais e destaca o papel dos médicos e enfermeiros de família no esclarecimento das dúvidas dos pais. A FACAL, Feira de Artes e Cultura de Almodóvar, arranca hoje no Complexo Multiusos das Eiras. A iniciativa é da Câmara de Almodóvar, que promete 3 dias de grande animação cultural, musical e institucional, com uma programação diversificada dirigida a todas as idades. Do ponto de vista político, esta sexta-feira fica marcada pela visita do secretário de Estado das Florestas, Rui Ladeira. No plano musical, o palco principal recebe, mais logo às 23 horas, Nininho Vaz Maia. A FACAL afirma-se, segundo a autarquia, como um dos principais momentos de promoção cultural e económica do concelho. José Tadeu Freitas, presidente da Câmara de Almodóvar, espera uma grande FACAL. O certame conta receber milhares de visitantes.
3: As expectativas são muito grandes. São muito grandes porque a FACAL tem tantas vertentes e já tem uma história tão grande que nos permite dizer que as pessoas vão acolher e vão vir cá, vão nos visitar Almodóvar e vão experimentar os nossos alimentos, experimentar as nossas gentes. Os almodovarenses espalhados por esse país também voltam nestes fins de semana sempre para estar com amigos e fazer a festa, e é isso que nós pretendemos. Por um lado, fazer a festa e, por outro lado, conseguir a dimensão da divulgação do concelho, porque é sempre nessa vertente que se fazem estes investimentos públicos. Portanto, é um investimento público de grande monta e que, naturalmente, terá que ter depois um resultado a médio e longo prazo. O cartaz é bom, os expositores são bons, a forma como vai estar montada é diferente e é ainda melhor, e vamos, com certeza, conseguir acolher os nossos visitantes e dar-lhe o melhor que nós sabemos dar.
2: A FACAL prolonga-se até ao próximo domingo. O Conselho de Vidigueira vai receber entre esta sexta-feira, dia 3, e o próximo dia 10 de julho, a primeira edição da Semana do Empreendedorismo, uma iniciativa que pretende impulsionar a economia local e promover novas oportunidades de investimento e desenvolvimento. O arranque do programa fica marcado pela assinatura de um protocolo de cooperação entre o município de Vidigueira e o NER Baibal, reforçando a colaboração entre a autarquia e a Associação Empresarial do Baixo Alentejo e Litoral na dinamização do tecido económico da região. Ao longo de uma semana, as várias freguesias do concelho acolhem sessões dedicadas a temas estratégicos como o turismo associado ao Rio Guadiana, a sustentabilidade da produção de azeite, a tradição vitivinícola de Vila de Frades e a inovação como motor de crescimento. Com este programa, o município pretende valorizar os recursos locais, estimular o espírito empreendedor e criar novas oportunidades para empresas, investidores e comunidade, afirmando Vidigueira como um território de inovação, tradição e futuro. O Alentejo 2030 tem abertas candidaturas a projetos que promovam a gestão sustentável da água e a conservação dos recursos hídricos. O programa regional disponibiliza 1 milhão de euros para reforço do conhecimento e da capacidade de resposta face aos desafios crescentes associados à escassez de água e às alterações climáticas. São financiadas ações que contribuam para uma gestão equilibrada entre a oferta e a procura de água, o aumento da eficiência no uso dos recursos hídricos, a melhoria do estado das massas de água e o reforço do conhecimento sobre as disponibilidades hídricas atuais e futuras. Podem candidatar-se entidades da administração local, bem como outras da administração pública, com competências nas áreas dos recursos hídricos. Os diretores das 4 escolas superiores do Instituto Politécnico de Beja, IP Beja, já estão em funções. Alexandra Telo Tomás é a diretora da Escola Superior Agrária. Paulo Paixão é o diretor da Escola Superior de Educação. José Pires dos Reis é o diretor da Escola Superior de Tecnologia e de Gestão. E Rogério Ferrinho Ferreira é o diretor da Escola Superior de Saúde. O Politécnico lembra, em nota enviada às redações, que os diretores das escolas superiores assumem responsabilidades de representação, coordenação académica e gestão das respectivas unidades orgânicas, desempenhando um papel determinante na prosecução da missão institucional do IPBEJA. A pequena aldeia de Ado Pinto, no concelho de Serpa, recebe a partir desta sexta-feira o L160, um evento de resistência que promete atrair centenas de participantes e visitantes ao longo de todo o fim de semana. A iniciativa transforma esta localidade do interior baixo alentejano num verdadeiro centro de competição, superação e convívio, reunindo atletas vindos de vários pontos do país para enfrentar um dos desafios físicos mais exigentes. Mais do que uma prova desportiva, o L160 afirma-se como um exemplo da capacidade de dinamização do interior, envolvendo a comunidade local na organização e mostrando que pequenas aldeias conseguem acolher eventos de grande dimensão. A Câmara Municipal de Barrancos decidiu criar uma isenção temporária do pagamento de taxas relativas às esplanadas e toldos pelo período de 1 ano, aplicável a todos os comerciantes daquele concelho. A autarquia diz que a medida excepcional responde às necessidades dos comerciantes face ao aumento do custo de vida e ao agravamento generalizado dos preços dos produtos e dos serviços, impulsionado pela conjuntura geopolítica e económica internacional. E fica assim concluído mais um serviço informativo na Rádio Pax, em especial para si que nos acompanha. Deixo os votos de uma ótima sexta-feira.
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4: O concelho de Ulrich é uma manta estendida ao sol do intenso sul, entre a planície e a serra. É uma amálgama de realidades feita de gente, sabores e saberes. A sua história é um passado feito de batalhas ganhas rumo a um novo tempo, a um novo reino de desenvolvimento para as gentes da nossa terra. Com que linhas se cose o futuro do concelho de Ulrich? É justamente isto que vai ficar a saber semanalmente neste programa, nesta rádio. Sejam todos bem-vindos a mais uma edição do seu programa sobre o concelho de Ulrich. Hoje, na primeira página, as altas temperaturas que se estão a fazer sentir em todo o país, em toda a Europa e com particular incidência no Baixo Alentejo, facto que levou o governo a declarar a situação de alerta em todo o território continental, medida que já entrou em vigor e que se prolongará até segunda-feira, face à previsão de temperaturas muito elevadas. O anúncio foi feito pelo Ministro da Administração Interna, Luís Neves, que alertou para o risco acrescido de incêndios rurais no contexto de condições meteorológicas consideradas críticas em algumas regiões. Os termómetros poderão ultrapassar os 40 graus, podendo mesmo atingir valores próximos dos 47. O governante sublinhou que a conjugação de calor intenso, vento forte, entre 70 e 80 km por hora e baixos níveis de umidade, cria um cenário altamente perigoso, comparável a um barril de pólvora. Foi esta a metáfora utilizada pelo ministro. Perante este quadro, foram definidas várias medidas excepcionais de prevenção, com destaque para a proibição de acesso, circulação e permanência em áreas florestais previamente identificadas, bem como nos caminhos que as atravessam. Ficam igualmente interditas as queimadas e queimas de sobrantes agrícolas, sendo suspensas todas as autorizações já emitidas. Está também proibida a realização de trabalhos com maquinaria em espaços florestais, exceto quando associados ao combate a incêndios. Estas medidas surgem numa altura em que Portugal continental enfrenta uma vaga de calor, com temperaturas máximas que poderão atingir os 44 graus e mínimas elevadas entre os 24 e os 28 graus. Entretanto, a Direção-Geral da Saúde já recomendou aos municípios a adoção de medidas preventivas para proteger as populações, sobretudo os grupos mais vulneráveis. Entre as orientações estão a identificação e acompanhamento de pessoas em risco, bem como a realização de contactos regulares e, sempre que possível, visitas domiciliárias. Em caso de sintomas como febre, vómitos, suores intensos ou a pulsação alterada, deve contactar imediatamente o SNS 24 ou ligar imediatamente para o 112. Todo o cuidado é pouco nesta altura em que o Baixo Alentejo, o concelho de Ulrich em particular, e é este que mais nos interessa, está a passar por um período complicado que tem a ver com as altíssimas temperaturas que se fazem sentir um pouco por todo o lado. E é já este sábado, dia 4 de julho, que o Panteão Nacional em Lisboa recebe o concerto de encerramento da 4ª edição do Geracante, um projeto que coloca o canto alentejano em diálogo com a música orquestral. Depois das apresentações em Ulrich, Moura e Évora, chega agora o momento final deste trajeto, com cerca de 120 crianças e jovens em palco. No Panteão Nacional, o Cante das Crianças de Ourique e Moura volta a encontrar-se com a música instrumental da Orquestra Geração Santa Casa e da Orquestra Geração Évora Planícies. O Grupo Coral Infantil de Ourique participa neste concerto, levando ao coração da capital portuguesa a voz e a alma dos nossos petizes, num percurso marcado pela aprendizagem, pela partilha e pelo encontro entre diferentes expressões musicais, realidades e territórios, num dos espaços mais simbólicos do país, onde se homenageiam grandes figuras da história portuguesa. A voz das crianças de Ourique volta a elevar-se este sábado às 18 horas no Panteão Nacional em Lisboa. E há outro destaque afetivo e noticioso desta semana informativa: o campo de futebol de Santa Luzia, no concelho de Ourique, vai ser o palco de uma homenagem a Tonico Sabino este sábado a partir das 10 horas. O evento pretende celebrar o percurso de alguém que é considerado uma verdadeira referência no distrito, não apenas como jogador, mas principalmente pelas suas qualidades humanas. As atividades começam este sábado pela manhã às 10 horas com um jogo de futebol amigável que vai reunir os amigos de Tonico dentro das quatro linhas. Às 11h30 terá lugar o momento alto do dia com a homenagem oficial ao antigo futebolista, que em declarações à Rádio Castrense não escondeu o orgulho que lhe vai na alma e a emoção também, não sabendo o que é que está reservado para este sábado, mas antecipa desde já muitas lágrimas e também muito orgulho.
5: Fazer esta festa, mas estou a par de quem quer que seja, que esteja cá, que não esteja por acaso, mas vai ser uma surpresa, provavelmente a aldeia ser lembrada e ter o fazer isto torna não tenho palavras para explicar do que tenho a falta sempre e saudade, mais quando chegar o dia.
4: A emoção de um grande futebolista e de um ser humano ainda maior, Tonico Sabino vai ser homenageado este sábado na sua terra natal, em Santa Luzia. O evento pretende celebrar o trajeto de alguém que é considerado como uma verdadeira referência no distrito, não apenas como jogador de futebol, mas principalmente pelas suas qualidades humanas. As atividades começam, recordo, às 10 da manhã com um jogo de futebol amigável que vai reunir os amigos de Tonico dentro das quatro linhas. Às 11h30 terá lugar o momento alto do dia com a homenagem oficial ao antigo futebolista que, em declarações à Rádio Castrense, como acabámos de escutar, não escondeu a sua emoção, não sabe o que é que está projetado acontecer neste dia, neste sábado. Ainda assim, vai desde já deixando no ar a ideia de que a emoção seguramente lhe vai tolher o rosto e a alma. A homenagem a um grande ser humano e, simultaneamente, a um grande futebolista. E é com esta homenagem a Tonico que fechamos a edição desta semana do seu programa sobre o concelho de Ourique, recuperando a notícia essencial desta edição, o facto de que as temperaturas estão altíssimas em todo o país, no concelho de Ourique em particular.

0: idosos, também pelas crianças e por quem tenha doenças crónicas. Há, obviamente, o interesse de que todos saibamos enfrentar este tempo muito quente, que se vai estender ainda por alguns dias, da melhor forma e salvaguardando aquilo que para todos nós é o mais importante, ou seja, a saúde. Daí que sejamos prudentes, não entremos em alarme e aceitemos as regras que este tempo, estas temperaturas elevadíssimas nos impõem, às quais naturalmente vamos saber responder à altura. Para todos vós, um abraço bem forte. Estarei aqui nesta rádio a esta mesma hora com notícias sobre o Conselho de Ourique de hoje a 8 dias.
1: O Conselho de Ourique é uma manta estendida ao sol do intenso sul entre a planície e a serra. É uma amálgama de realidades feita de gente, sabores e saberes. A sua história é um passado feito de batalhas ganhas rumo a um novo tempo, a um novo reino de desenvolvimento para as gentes da nossa terra. Com que linhas se cose o futuro do Conselho de Ourique? É justamente isto que vai ficar a saber semanalmente neste programa, nesta rádio.
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0: 18 horas.
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1: Governo quer levar produtos do Alentejo a um mercado com 255 milhões de consumidores. Alentejo entre as regiões sob vigilância. DGS larga vacina a todos os bebés contra vírus respiratório. Artes e cultura de mãos dadas a partir de hoje em Almodóvar. Vidigueira recebe a primeira edição da Semana do Empreendedorismo. São algumas das notícias com desenvolvimento já a seguir.
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1: O Alqueva e a produção agrícola do Alentejo estiveram no centro de uma estratégia para reforçar as exportações portuguesas. O ministro da Agricultura, José Manuel Fernandes, defendeu que o Paquistão representa uma oportunidade de crescimento para os produtos agroalimentares nacionais, destacando o potencial de um mercado com cerca de 255 milhões de habitantes. As declarações foram feitas durante uma visita ao Esporão, no Alentejo, onde o governante recebeu o ministro da Segurança Alimentar Nacional e Pesquisa do Paquistão. José Manuel Fernandes reconheceu que as exportações portuguesas para aquele país continuam a ser reduzidas, rondando os 4 milhões de euros por ano nos setores da agricultura, mar e floresta, enquanto as importações provenientes do Paquistão atingem cerca de 15 milhões de euros. O Alentejo está entre as regiões onde a Direção-Geral da Saúde acompanha com maior atenção alguns sinais de hesitação vacinal. Ainda assim, a DGS garante que a confiança nas vacinas continua elevada e anuncia uma importante novidade. A partir da próxima campanha, todos os bebés até um ano de idade passarão a ser abrangidos pela vacina contra o vírus sincicial respiratório. O anúncio foi feito pelo subdiretor da DGS, André Peralta Santos, que explicou que deixa de existir a limitação que excluía alguns bebés nascidos em determinados meses do ano. Apesar de reconhecer alguns focos de hesitação vacinal no Alentejo, Algarve e Grande Lisboa, a Direção-Geral da Saúde sublinha que estes casos são pontuais e destaca o papel dos médicos e enfermeiros de família no esclarecimento das dúvidas dos pais. A FACAL, Feira de Artes e Cultura de Almodóvar, arranca hoje no Complexo Multiusos das Eiras. A iniciativa é da Câmara de Almodóvar, que promete 3 dias de grande animação cultural, musical e institucional, com uma programação diversificada dirigida a todas as idades. Do ponto de vista político, esta sexta-feira fica marcada pela visita do secretário de Estado das Florestas, Rui Ladeira. No plano musical, o palco principal recebe, mas logo às 23 horas, Nininho Vaz Maia. A FACAL afirma-se, segundo a autarquia, como um dos principais momentos de promoção cultural e económica do concelho. José Tadeu Freitas, presidente da Câmara de Almodóvar, espera uma grande FACAL. O certame conta receber milhares de visitantes.
2: As expectativas são muito grandes. São muito grandes porque a FACAL tem tantas vertentes e já tem uma história tão grande que nos permite dizer que as pessoas vão acolher e vão vir cá, vão nos visitar Almodóvar e vão experimentar os nossos alimentos, experimentar as nossas gentes. Os almodovarenses espalhados por esse país também voltam nestes fins de semana sempre para estar com amigos e fazer a festa, e é isso que nós pretendemos. Por um lado, fazer a festa e, por outro lado, conseguir a dimensão da divulgação do concelho, porque é sempre nessa vertente que se fazem estes investimentos públicos. Portanto, é um investimento público de grande monta e que, naturalmente, terá que ter depois um resultado a médio e longo prazo. O cartaz é bom, os expositores são bons, a forma como vai estar montada é diferente e é ainda melhor, e vamos, com certeza, conseguir acolher os nossos visitantes e dar-lhe o melhor que nós sabemos dar.
1: A FACAL prolonga-se até ao próximo domingo. O Conselho de Vidigueira vai receber entre esta sexta-feira, dia 3, e o próximo dia 10 de julho, a primeira edição da Semana do Empreendedorismo, uma iniciativa que pretende impulsionar a economia local e promover novas oportunidades de investimento e desenvolvimento. O arranque do programa fica marcado pela assinatura de um protocolo de cooperação entre o município de Vidigueira e o NERBAEBAL, reforçando a colaboração entre a autarquia e a Associação Empresarial do Baixo Alentejo e Litoral na dinamização do tecido económico da região. Ao longo de uma semana, as várias freguesias do concelho acolhem sessões dedicadas a temas estratégicos como o turismo associado ao Rio Guadiana, a sustentabilidade da produção de azeite, a tradição vitivinícola de Vila de Frades e a inovação como motor de crescimento. Com este programa, o município pretende valorizar os recursos locais, estimular o espírito empreendedor e criar novas oportunidades para empresas, investidores e comunidade, afirmando Vidigueira como um território de inovação, tradição e futuro. O Alentejo 2030 tem abertas candidaturas a projetos que promovam a gestão sustentável da água e a conservação dos recursos hídricos. O programa regional disponibiliza 1 milhão de euros para reforço do conhecimento e da capacidade de resposta face aos desafios crescentes associados à escassez de água e às alterações climáticas. São financiadas ações que contribuam para uma gestão equilibrada entre a oferta e a procura de água, o aumento da eficiência no uso dos recursos hídricos, a melhoria do estado das massas de água e o reforço do conhecimento sobre as disponibilidades hídricas atuais e futuras. Podem candidatar-se entidades da administração local, bem como outras da administração pública, com competências nas áreas dos recursos hídricos. Os diretores das 4 escolas superiores do Instituto Politécnico de Beja, IP Beja, já estão em funções. Alexandra Telo Tomás é a diretora da Escola Superior Agrária. Paulo Paixão é o diretor da Escola Superior de Educação. José Pires dos Reis é o diretor da Escola Superior de Tecnologia e de Gestão. E Rogério Ferrinho Ferreira é o diretor da Escola Superior de Saúde. O Politécnico lembra, em nota enviada às redações, que os diretores das escolas superiores assumem responsabilidades de representação, coordenação académica e gestão das respectivas unidades orgânicas, desempenhando um papel determinante na prosecução da missão institucional do IP Beja. A pequena aldeia de Ado Pinto, no concelho de Serpa, recebe a partir desta sexta-feira o L160, um evento de resistência que promete atrair centenas de participantes e visitantes ao longo de todo o fim de semana. A iniciativa transforma esta localidade do interior baixo alentejano num verdadeiro centro de competição, superação e convívio, reunindo atletas vindos de vários pontos do país para enfrentar um dos desafios físicos mais exigentes. Mais do que uma prova desportiva, o L160 afirma-se como um exemplo da capacidade de dinamização do interior, envolvendo a comunidade local na organização e mostrando que pequenas aldeias conseguem acolher eventos de grande dimensão. A Câmara Municipal de Barrancos decidiu criar uma isenção temporária do pagamento de taxas relativas às esplanadas e toldos pelo período de 1 ano, aplicável a todos os comerciantes daquele concelho. A autarquia diz que a medida excepcional responde às necessidades dos comerciantes face ao aumento do custo de vida e ao agravamento generalizado dos preços dos produtos e dos serviços, impulsionado pela conjuntura geopolítica e económica internacional. E fica assim concluído mais um serviço informativo na Rádio Pax, em especial para si que nos acompanha. Deixo os votos de uma ótima sexta-feira.
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0: 20 horas.
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